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1: You know, there's no end to the hypocrisy of the human heart.